0: levam os pontos. Quem tem que estar muito feliz é o comitê que de designação arbitral, que ha sido tudo muito estranho. A primeira coisa é que uma semana antes do partido já se sabe quem é o árbitro. Quando, segundo me dizem, é 24 horas antes, uma semana antes já se sabia quem era o árbitro. Depois tinha um árbitro que 41 anos não tem internacionalização, pois não será porque é um grande árbitro. Depois o pobre é vindo aqui e não ha podido com a pressão, que é uma pressão, aqui olhamos a pressão de los anos 80, que já se vê muito pouco em los dias de hoje. 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E se o pobre árbitro, pois se pode dizer, sem experiência, sem dimensão para vir a um derby, a este senhor não há pressão, porque aí em Las Rosas não há pressão. Ou há pressão e nós outros não sabemos. Pero me gustaría mucho salir de aquí hoy, obviamente con la victoria, pero a perder me gustaría mucho salir de aquí sin tener que hablar. Ya estoy aquí hace 3 meses y pienso que vosotros ya habéis entendido que no estoy mucho en esta dirección. 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
0: La expulsión de Hausen, te confesso que todavía no he visto en el VAR, en el iPad, todavía no lo he visto. Y era muy lejos de mí para yo poder tener un juicio. No sé a quién me dice en el vestuario que la falta inicia fuera del área, y si es así, falta, expulsión y 0-0. Si es dentro, es penalti, y si hay una actitud obvia de empujar, de tirar la camiseta, en ese caso sí, sería expulsión. Pero todo esto es segundo tiempo. Y en primer tiempo estamos hablando de un derbi de 11 contra 9. En segundo tiempo ha sido 11 contra 10, y se ha visto las dificultades, se ha visto que los jugadores han tenido que dar todo lo que tenían para poder competir. Pues imagínense, 11 contra 9, no hay milagros en fútbol, 11 contra 9, pues ya podemos imaginar cómo acababa. Pero con honestidad, la de Dean no la he visto todavía.
3: 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Aquí Alberto Pereiro, en directo para el Radio Estadio Onda Cero. Te quería preguntar por simplemente los puntos que le quedan al Madrid de aquí, cuando que vuelva a la competición. Estáis a 6 del Barça.
0: Sí.
3: Y os ha pasado el Atlético de Madrid. No sé si lo ves muy lejos, si tendríais que estar más cerca, que me valores un poco el primer